0: depois vais falar ao telefone.
1: Okay.
0: 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Here's
1: okay.